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0: Transvale 10 e 2.
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2: Transvale 10 e 16.

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0: Transvale 10 e 22.
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0: Transvale 10h38.
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0: Transvale 10h55.
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0: Vale 11:41.
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5: O vírus da gripe é um bichinho.

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2: Transvale, meia-noite e 13.

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2: Claro.

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1: Transvale 4 e 4.
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Adeus, papai, adeus, mamãe. Eu sou o filho que volta a bater na mesma porta que há muito tempo fechei. Quando fui embora chorando e aqui soluçando, papai e mamãe eu deixei. Hoje vejo a gaiola vazia do canário que um dia eu mesmo mandei soltar. Talvez o pobre passarinho voltou ao seu velho ninho como eu voltei ao meu lar. Vejo o meu cão policial latindo ali no quintal, nem me reconheceu. 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Já vai alta madrugada, vejo a janela fechada do quarto dos meus velhinhos. Talvez mãezinha chora, sem nunca pensar que agora seu filho está tão pertinho. Talvez pensam que eu morri, porque nunca lhes escrevi desde a minha despedida. Eles devem estar velhinhos, já na curva do caminho que conduz ao fim da vida. Abra a porta, papai. Seu filho está de volta para pedir sua benção. Sei que sua voz não sai cortada pela emoção. Não precisa dizer nada. Deixe as lágrimas derramadas banharem meu peito de dor. Eu que vivi sem carinho, 20 anos, papaizinho, quero agora o seu calor. Papai, cadê minha mãezinha? Meu pensamento adivinha olhando nos olhos seus. Meu filho, chorando quero te dizer, sua mãe não pôde viver e foi-se embora morar com Deus. Qual uma flor entre espinhos, no abandono murchou. Papai, como você está velhinho, seus cabelos estão branquinho, foram as tardes sem fim. Vejo aí a fotografia da mãezinha que um dia eu deixei chorar. Parece que ela me diz, filho, como estou feliz por ver você regressar. Parti para fazer riqueza, para tirar-me da pobreza o meu pai e minha mãezinha. Mas compreendi tarde demais que eram meus velhos pais a maior riqueza que eu tinha.

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2: Eu nasci num campo aberto bem distante da cidade e vivi os primeiros anos da minha vida com papai e mamãe em completa felicidade. O meu pai me levava com ele em todos os cantos e mamãe com seu manto me cobria todas as noites na hora de se deitar. Quando o dia amanhecia, eu já corria lá pro terreiro a brincar e meu pai logo vinha para me colocar na garupa do seu cavalo e saía comigo para galopar. Colocava o seu chapéu na minha nuca e eu ia gritando upa-upa, fazendo aquela ruaça, e minha mãe achava graça vendo de longe a gente brincar. Um certo dia, num domingo de manhã, era o meu sexto aniversário e eu nem sabia. Foi quando eu vi o meu pai chegando da cidade, puxando um burrinho pampa. Eu achei até que não era verdade, mas quando ele chegou, me deu um beijo e me abraçou e me colocou em cima do arreio daquele burrinho e desse jeito falou: meu filho, você sabe que o seu pai não tem dinheiro, mas nunca nada lhe faltou. Eu já sofri muito na vida e pouca coisa para mim restou. Mas eu tenho um orgulho tão profundo que é dois tesouros que Deus não me negou. Um é sua mãe, que eu amo tanto, e outro é você, que é a maior alegria que eu tenho nesse mundo. E de hoje em diante, você não precisa mais da minha garupa para brincar de upa-upa. Você já mereceu, você é um menino esperto, e eu tenho certeza que aqui por perto ninguém tem um burrinho tão bonito que nem o seu. Foi tanta minha euforia que eu pulava de alegria. Eu beijei tanto meu pai naquele dia que ele até se comoveu. Eu ia lá na estrada, galopava e voltava. Ia lá na roça, galopava nas paioças. E todo mundo que eu via, eu já corria para mostrar o burrinho que o meu pai me deu. Quando meu pai ia para a cidade, com o burrinho eu acompanhava. Foi a melhor fase da minha vida. Na volta para casa, a gente sempre apostava corrida e ele sempre deixava eu ganhar. Para os meus amiguinhos, eu sempre falava do orgulho que eu tinha e que pai melhor do que o meu no mundo não existia. Todos os dias eu ia com meu burrinho na escola e à tarde eu voltava correndo com os meus cadernos amarrados na garupa e vinha galopando alegre e contente, vendo meu pai lá na porteira me esperando para me abraçar. Era tanta felicidade que eu sentia e até parecia que aquilo tudo era um sonho que eu vivia e que nunca iria se acabar. Mas esse foi o meu maior engano, porque quando chegou no final do ano, no último dia de aula, que eu vinha voltando da escola, cortando meu burrinho na espora, naquela pressa de chegar, de longe eu vi a porteira, mas o meu pai não estava lá. Quando eu fui chegando em casa, já vi um monte de gente chorando e já foram me segurando, dizendo que eu não podia entrar. Todos me olhavam com pena, enquanto eu ouvia alguém falando que aquilo não era cena que uma criança pudesse olhar. Mas eu não entendia o que aquela gente toda fazia e por que eles não me deixavam entrar. Foi quando eu vi minha mãe, que veio até a porta, se ajoelhou na minha frente e me abraçou e me apertou tão forte. Ela chorava tanto que o seu pranto gelava nas minhas costas. E olhando a nossa volta, havia um silêncio em cada rosto. E a minha mãe, naquele desgosto, olhou bem dentro dos meus olhos, que nessa hora já não tinha mais aquele brilho de alegria, porque eu sentia que a notícia não era boa, mas ela não me dizia, porque as palavras não saíam de sua boca. Mas olhando nos olhos dela, eu via uma infinita luz de tristeza que me fez olhar para aquele monte de velas acesas lá no meio da sala e imaginar que aquela coisa estranha feita de madeira é que era a razão de toda aquela tristeza e que era o meu pai que estava lá. Mas eu não queria acreditar. peguei meu burrinho pampa, descambei nas invernadas e o meu pai fui procurar. E na inocência de criança, por todos os cantos eu procurava, eu corria, eu gritava: papai, papai, papai, onde o senhor está? Chega de trabalhar, tá ficando tarde, vamos pra casa, que eu ainda tenho tanto pra lhe falar. Eu tenho uma notícia tão boa pra te dar, o senhor já deve até tá comemorando. Papai, eu passei de ano e eu queria tanto lhe abraçar, mas agora eu estou com medo, eu estou chorando, papai. E por que o senhor não me aparece nessa hora pra me ajudar? O senhor sempre foi o meu herói, sempre dizia pra mamãe que o senhor nunca ficaria longe de nós. E hoje o senhor não me esperou lá na porteira, e eu que te procurei a tarde inteira e ainda não consegui te encontrar. Tá escurecendo, papai, e eu tenho medo de voltar pra casa sozinho. Tem um monte de gente estranha lá. Por favor, papai, vem comigo. O senhor queria tanto que eu passasse de ano. Vai lá e diz pra aquela gente toda que aquilo tudo é um engano, que o senhor só se demorou porque a gente tava brincando de apostar corrida, e pela primeira vez na sua vida o senhor tinha conseguido ganhar. Que tristeza tão grande, meu velho pai, o senhor me causou naquele dia. E eu que reclamei tanto quando eu não te vi lá na porteira, naquele dia me esperando pra me abraçar. Mas agora eu tenho a vida inteira pra te pedir desculpas, e pelas tantas vezes que eu insistia pra que o senhor me levasse na garupa, e o senhor não podia porque tava trabalhando, e eu ficava ali insistindo, te perturbando, até que o senhor se comovia e num gesto de paciência colocava na sua garupa, e eu te abraçava, e o senhor dava risada de ver a minha alegria e aquela folia toda que eu aprontava. Mas uma coisa, meu velho pai, que por muitos anos eu não te perdoava, é que em todas as nossas corridas o senhor sempre deixava eu ganhar. Mas aquela que seria a mais importante da minha vida, o senhor me deixou para trás. E até hoje eu ainda não consegui te alcançar. Eu era tão feliz, meu pai. Eu sei que foi o destino que quis que aquele sonho um dia acabasse. Eu esperei tanto para que o senhor voltasse para me fazer de novo feliz. Mas agora eu já tenho 16 anos de idade, e minha corrida agora é contra a dor e a saudade, porque eu sei que na realidade hoje eu estou sozinho nas mãos de Deus. O senhor sabe, a mamãe também já morreu, e eu sinto tanta falta dos seus carinhos. Sabe, meu pai, eu sei que é difícil viver nesse mundo sozinho, mas ainda eu tenho meu burrinho, aquele mesmo que o senhor um dia me deu. Agora ele tá grande, ficou bonito, cresceu, e hoje eu sei que ele sofre tanto quanto eu, porque ele sabe a falta que o senhor me faz. De vez em quando, meu pai, eu saio com ele galopando pela estrada, e às vezes eu passo para trás do arreio e vou sentado na garupa, olhando para aquele arreio vazio na minha frente, imaginando o senhor ali sentado e eu abraçado na sua cintura. Parece que eu sinto até o cheiro das suas costas, da sua camisa suada, do sol quente do mormaço, e de repente olho para os meus braços e sinto aquele vazio, o coração quase parando, enquanto o burro vai calando seus passos. Eu fico ali parado, engolindo as lágrimas e os soluços que na garganta vem apertando, triste sina do meu passado que ainda vive me machucando. E a vida que tudo ensina, já me ensinou um ditado, que pra mim é o mais profundo: amar os pais enquanto eles têm vida, porque depois de enterrados, não tem remédio neste mundo que pode curar esta ferida.

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4: Transvale, 5h44.
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2: 6 horas e 3 minutos.

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3: 6:43.
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0: 6:59.
1: Jorge Henrique Rodrigo. Amorilinho, vou fubar. O que é que você tem nessa boca vermelha?

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3: 7:26.
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3: 7:31.
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2: É o Sertanejado pra você que na Transfala FM aqui no 87,7, né? Segunda-feira gostosa, hoje é 4 de maio de 2026. Bom dia, bom Jesus. Obrigadão pelo carinho, pela audiência, mandando um forte abraço pro Estilo Corrido Santos. Tá lá no Santa Terezinha, curtindo a Transvala. André Luiz Pedreiro, esposa Clésia Coelho, bom dia. Galera boa, fala potência. Meu amigo Biga, esposa Dona Anaí, bom dia. Bom dia para a Aparecida, Maria Aparecida, aqui na Secretaria de Obras. A Gotina Transvalho, bom dia Maria Aparecida. Ela falou que vai ganhar a promoção aí, a promoção Minha Mãe 10, que tá bombando pra você aqui na sua Transvalho FM, na 87,7, tá bom? Hoje a gente vai liberar ele no Instagram pra você participar, pra você fazer as etapas. Fica aguardando, essa promoção vai ficar top, vem chegando!
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2: Hora do modão tem Leonardo, participação de Eduardo Costa, vestido de Cida. Um abraço para Regina Sgrol, lá no Jardim Valério, neto Davi, filho de Diego Coutinho Transvalho. Carlinhos Sinteca, esposa Né, bom dia.

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0: Vale 7:47.
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0: Transvale 7:49.
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2: Tá de volta aqui na Transvala FM, de volta com o Sertanejada. Bom dia pra você, obrigado aí pelo carinho, pela audiência. Todo mundo com a gente, abraço, o Luiz Lanches lá em Bom Jesus do Norte. Alô, Luiz Lanches, tá bombando, hein? Lanche gostoso, rapaz, só entrega, hein? 22997451729. Abraço, seu amigo Luiz Lanches lá em Bom Jesus do Norte. Em breve vai estar com a gente aqui na Transvala, pena, Luiz, que lanche top, hein? Capricha demais, hein? Abraço aí, Luiz Lanches, galera sempre com a gente. Mandando um forte abraço pra Solange curtindo a Transvale, a Aline, a Bianca, o Matheus, galera sempre curtindo a nossa programação aqui na Transvale. Bem, moçada tá aqui no centro. Um abraço, galera boa. Simone César tá lá no Lia Márcia. Um abraço também. O Cristiano Semotos lá em Bom Jesus do Norte com a gente. Fala, Cristiano, bom dia. Vem chegando.
3: Milton Pinto e Tom Carvalho.
1: Caboclo morreu, foi pro céu.
2: Hã?
1: Chegou lá, tava aquele marasmo danado, só freira, e ele foi encanjoado daquilo. Ele falou: São Pedro, eu tô caindo fora daqui, esse trem aqui não tá com nada, não. Isso aqui que é o céu? Ele falou: é. Só tem vixe? Ah, não, pelo amor de Deus. É de lá desse muro, é o inferno, se você quiser ir pra lá. Ele pôs o ouvido lá no Beirano assim, escutou: lá vem ela. E pensou: nossa, só tem mulher bonita naquele trem. Pôs o ouvido de novo: lá vem ela.
2: Oh.
1: São Pedro, eu vou pra lá. São Pedro falou: o seguinte, se você pular esse muro aí, meu filho, você não tem jeito de voltar mais.
2: Acabou.
1: Não. Acabou.
2: Né?
1: Ele falou: pois eu vou. Eu prefiro o inferno lá que tá movimentado. Tem mulher bonita demais.
2: Sei.
1: Subiu aquele muro, São Pedro empurrou a bunda dele.
2: Sei.
1: E ele vacou do outro lado, compadre. Quando ele caiu do outro lado, era cheinho de merda.
2: Não!
1: E ele caiu e afundou, ficou só com a cara de fora, o pescoço atolado, todo mundo. Que ele olhou assim, tinha uns 300.
2: É.
1: Que ele olhou, vinha uma lâmina de lá pra cá, rente a merda assim, passar todo mundo. Lá vem ela, todo mundo vaca abaixo.
2: Eita, esses caras são bons demais, continua.
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0: Chegando o Marcos Rebelucci, Simone Mendes, Abandonado, 7h53, daqui a pouquinho tem Mery Silva no programa Energia.
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É o sucesso com Ana Castela Boiadeira, onde, olha onde eu tô, hora certa. Aqui na Transvala FM, 7h59,06, tá todo mundo com a gente. 7h59, só potência, meu amigo, bom dia. Potência. Obrigado aí pelo carinho, pela audiência, todo mundo sempre com a gente, final aqui do Sertanejada. Agradecendo você em casa, você no trabalho, brigadão aí pelo carinho, pela audiência. Tá aí valendo aí a promoção. A promoção Minha Mãe é 10 aqui na Transvala FM. Olha, vai ter uma TV de 32 polegadas, vai ter air fry e mais relógio digital, muita coisa boa aqui na sua Transvala FM na 87,7. Fica ligado na nossa programação, porque no final do mês, agora de maio, tem a promoção Minha Mãe 10. Eu tenho certeza que vai bombar, meu amigo. Fica ligado aí. 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Quem tá com a gente também é o Rogério Freitas Corretor. 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Vem chegando o programa Energia com a Mary Silva, aqui na Transvala FM, na 87,7, previsões astrais, Transvala Notícias, previsão do tempo e alegria contagiante da Mary Silva, aqui na Transvala FM. Fiquem com Deus, estou indo com ele e até amanhã, se Deus quiser. Tchau, gente! Essa

0: só fode, sim.
1: Essa
2: Rick Renner,
0: louvando a Jesus.
2: Obrigado, pai.

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4: Beleza, beleza, galerinha. 8 horas e 10 minutinhos, 8 e 10. Bom dia, no ar o nosso Energia, em 87,7, Transvaal FM, é, rádio das melhores promoções, bora, bora. Daqui a pouquinho vamos falar aí da promoção, né? Já tá rolando, né? Já, já, a galera pode cumprir aí, né? Todas as etapas, passo a passo, participa com a gente, bora, bora. Promoção Minha Mãe é 10, já, já. Bombando aí com a galera. 8 horas e 11, no ar o nosso Energia, até meio-dia, sucesso, alegria, alta, astral, informações de montão, você sabe. 9, 10 e 11 da manhã, Transvaal Notícias, muita informação pra você. Rolando por aqui também, horóscopo do dia, resumo de novelas, dicas para o seu dia-a-dia, bom humor e muito mais. Incluindo você do outro lado, ligadinho, ligadinha com a gente, seja pelo rádio convencional, né? Seja pelo aplicativo Brasil Afora, obrigada pelo carinho da audiência. Hoje, segunda-feira, bora, bora, começa tudo de novo. 4 de maio de 2026. Pra você que tá de nível hoje, parabéns, felicidades, muitos anos de vida. Que papai do céu abençoe seus planos e realize seus sonhos. WhatsApp, claro, liberadaço pra sua participação. Fique à vontade, sinta-se em casa. 22998906671, você pede seu som, manda seu alô, fique à vontade. 8 horas e 12 minutinhos, 8 e 12. Lembrando que 10 e meia tem baú da trans, né? 8 horas e 12, bora, bora, vamos que vamos, no ar a nossa energia.
5: Eu sei que você não quer me pedir pra ficar em casa.
4: Eu sou o Mary Silva e é sempre um prazer a sua companhia. Bom dia, boa segunda, uma semana super abençoada pra todos nós.
5: Juicinho,
4: Léo Foguete, minha gata, 8 e 12, bora, bora.

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3: Depois de alguns dias internados, sem mostrar nenhuma melhora, o paciente recebe uma visita do médico, que tenta animá-lo. Meus parabéns! Eu não disse que sua tosse estaria bem melhor de manhã?
4: Claro, doutor. Eu passei a noite toda ensaiando.
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5: Beleza, galerinha! 8 horas e 25 minutinhos! 8h25, hein? Olha, já tem super dicas. Daqui a pouquinho, às 9, a primeira edição do Transvale Notícias. Você fica bem informado, bem informada com a gente. Lembrando que é na edição das 9, né? A gente destaca alguns dos principais e mais recentes acontecimentos de nossa região ocorridos aí desde sexta-feira, final de semana, tá bom? A gente deixa você atualizado aí com as informações mais recentes, acontecimentos mais recentes aí de nossa região. Daqui a pouquinho, também a previsão do tempo, tá? E o giro de notícias, claro. Zé Neto, Cristiano, Simone Mendes, quero que você siga. Agora 8h25.

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0: Quando numa receita pedir casca de limão ou laranja ralada, rale somente a parte verde ou amarela, pois a parte branca dará sabor amargo à receita.
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Beleza, tá aí o Santana e o Surto Coletivo. Menos é mais em Natan pela última vez. Zé Neto e Cristiano, Simone Mendes, quero que você se... 8h34 na Natan. Tem break, é rapidinho, né? Tá só começando. Muita coisa bacana ainda na sua manhã. Fica por aí, já tem mais.

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10: Beleza, beleza, de volta Energia, 8 horas e 41, galerinha. Já já tem música do dia, daqui a pouquinho também, hein, daqui a pouquinho às 9. A gente atualiza pra você aí, traz pra você alguns dos principais e mais recentes acontecimentos do final de semana de nossa região. Daqui a pouquinho também tem previsão do tempo. 8 horas e 42 minutinhos, 8h42. Bora, bora, vamos que vamos, Energia! WhatsApp tá liberado, 22 998 90 6671. Manda bom dia, minha amiga Claudiana tá sempre com a gente. A Priscila Lopri, bom dia, Priscila! Abraço também minha amiga Alessandra no Pimentel Marques e toda a família. Dona Ana Maria e seu Adão, também no Pimentel Marques, ali na Wilson Carlos Machado. 8h42, Eikon vem chegando.

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Muito bom, tá aí, Veveta. Ivete Sangalo, a vampirinha. Também por aqui, Gustavo Lima e a transa pendente. Música do dia. Suel, Mr. Dan, filho da rua. Abrindo a sequência aí com agora 8h54. Já já, Transvale Notícias, primeira edição.

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14: Muito bem, 9:01, 9:01, no ar, a primeira edição do Transvale Notícias desta segunda-feira, dia 4 de maio de 2026. Você fica bem informado, bem informada com a gente na edição das 9, destacando para você alguns dos principais e mais recentes acontecimentos de nossa região. Já já você confere também a nossa previsão do tempo. Muito bem, muito bem. Vamos com as notícias, né? Do final de semana. Muito bem. Uma operação do Patamo resultou na apreensão de uma grande quantidade de drogas no bairro Monte Calvário, em Bom Jesus do Itabapuana, no noroeste fluminense. A ação reforça o combate ao tráfico na região e chama a atenção pelo volume significativo de entorpecentes retirados de circulação. Durante buscas realizadas em uma casa abandonada, os policiais localizaram duas sacolas contendo ao todo 1.241 pinos de cocaína. Nossa senhora, é muita coisa, hein? O material estava escondido no imóvel, que, segundo informações, poderia estar sendo utilizado como ponto de armazenamento por criminosos. Todo o material apreendido foi encaminhado para a 144ª Delegacia de Polícia de Bom Jesus do Itabapuana, onde o caso foi registrado. A operação representa mais um avanço das forças de segurança no enfrentamento ao crime organizado no município. Muito bom, hein? Parabéns, a polícia está trabalhando direitinho. Tragédia na RJ-116. Mulher morre, dois ficam feridos em acidente entre Pádua e Miracema, gente. Pois é. Acidente final de semana, né? É muita coisa, né? Jovem é preso por roubo e furto em Bom Jesus do Norte após investigação da Polícia Civil. Um jovem de 19 anos foi preso na tarde desta... Nesta semana, né, no município em Bom Jesus do Norte, no Espírito Santo, suspeito de envolvimento em crimes de roubo e furto. A ação foi realizada pela Polícia Civil após trabalho de investigação conduzido por equipes da região. De acordo com as autoridades, a prisão ocorreu após o levantamento de informações que apontavam a participação do suspeito em ocorrências registradas na cidade. A operação contou com o apoio de unidades policiais próximas, reforçando o trabalho integrado de segurança. Ainda segundo a Polícia Civil, o jovem foi localizado e detido sem resistência. Ele foi encaminhado para a delegacia, onde foram realizados procedimentos de praxe, ficando à disposição da justiça. A polícia segue investigando o caso para identificar possíveis envolvidos e esclarecer todos os detalhes do crime atribuídos ao suspeito. Polícia trabalhando direito, né? Menino, e vou te falar um negócio. Pode trabalhar, prender, porque não acaba não, né? Infestação. Prefeitura de Apiacá é multada por danificar árvores em praça pública. Olha só, gente. A Polícia Militar Ambiental registrou um boletim unificado após identificar um suposto caso de dano à arborização urbana em Apiacá, no sul do Espírito Santo. A ocorrência foi registrada na terça-feira, dia 28, na Praça Municipal do Coreto, localizada no centro da cidade. De acordo com o boletim, a equipe ambiental atendeu a uma denúncia feita pelo sistema ECOPS. E, ao chegar ao local, encontrou diversos pregos e vergalhões fixados diretamente nos troncos de árvores e palmeiras da praça. Segundo a apuração, os materiais estavam sendo utilizados para sustentar enfeites luminosos instalados durante o período natalino, o que teria provocado danos à vegetação. Ao todo, foram identificados 8 palmeiras imperiais e 4 árvores da espécie jambo afetadas, somando 12 exemplares. Em contato com a equipe, o secretário municipal de meio ambiente, Alberto Procolis Miranda, confirmou que a intervenção foi realizada pela Prefeitura de Apiacá. Ainda conforme o boletim, não houve licença ambiental, autorização formal ou procedimento técnico para a execução do serviço. Diante da situação, foi lacrado auto de infração no valor de R$3.200,02, com base na legislação estadual. A polícia também identificou o possível enquadramento em crime ambiental previsto na legislação federal. E o caso foi encaminhado às autoridades competentes para investigação e possíveis responsabilizações administrativas cíveis e ambientais. Tá vendo? Então, deu ruim. Tem mais notícias por aqui. Muito bem. Bicicleta furtada pode ter sido encontrada em Bom Jesus do Itabapuana nesta segunda, dia 4. Na manhã desta segunda-feira, dia 4, hoje, um leitor do portal enviou uma foto de uma bicicleta deixada na rua José Bastos Borges, próxima à SEDAI, em Bom Jesus do Itabapuana. Segundo ele, a bicicleta apareceu no local durante a madrugada ou nas primeiras horas do dia, chamando atenção. O leitor acredita que a bicicleta pode ser parecida com uma que foi furtada recentemente na cidade, mas não há confirmação. Caso alguém reconheça o veículo, a orientação é avisar o possível dono. A bicicleta segue no mesmo ponto, na rua José Bastos Borges. Pode ser recuperada pelo proprietário ali próximo à SEDAI, tá, gente? Deputado é alvo de atentado a tiros ao retornar de agenda na região noroeste fluminense. O deputado federal Max Lemos, do União Brasil, foi alvo de um ataque a tiros na madrugada do último sábado, enquanto trafegava pela BR-116, na altura de Imbarié, em Duque de Caxias, na Baixada Fluminense. O parlamentar retornava de compromissos no noroeste do estado quando o veículo em que estava foi abordado por criminosos armados. De acordo com a assessoria do deputado, um carro branco ocupado por 2 suspeitos se aproximou do automóvel, um Jeep Commander blindado, e tentou forçar a parada. Diante da situação, o motorista realizou uma manobra para escapar, momento em que os criminosos efetuaram disparos contra o veículo. Pelo menos 2 tiros atingiram o carro, mas a blindagem, que bom, né? Impediu que os ocupantes fossem feridos. Durante a ação, ainda houve uma colisão lateral entre os veículos enquanto o condutor tentava fugir. O caso foi registrado na 72ª Delegacia de Polícia de Imbarié, como tentativa de roubo. No entanto, em publicação nas redes sociais, o deputado afirmou que não descarta a hipótese de motivação política. Em nota, ele destacou que saiu ileso e agradeceu pelo que chamou de livramento. Com certeza, né? Carro blindado, né, gente? Não é possível, né? Carro capota após motorista perder o controle no bairro Grande Vitória, em Bom Jesus do Norte. O acidente envolvendo o automóvel foi registrado na manhã deste sábado, no bairro Grande Vitória, em Bom Jesus do Norte, nas proximidades do acesso à rodovia ES-297. Segundo as primeiras informações, o condutor trafegava por uma rua da região quando teria perdido o controle da direção. O veículo saiu da pista, desceu uma ribanceira e capotou, ficando imobilizado às margens da rodovia, no trecho que dá acesso ao município de Apiacá. Equipes do Corpo de Bombeiros e da Polícia Militar foram acionados e se deslocaram rapidamente até o local para atender a ocorrência e garantir a segurança da área. Até a última atualização desta reportagem, não havia confirmação oficial sobre quantas pessoas estavam no carro, nem sobre o estado de saúde dos envolvidos. As causas do acidente ainda serão investigadas pelas autoridades competentes. Motorista suspeito de embriaguez fica preso às ferragens após acidente em Bom Jesus do Itabapuana. Um acidente de trânsito registrado no fim da tarde da última quinta-feira, dia 30, mobilizou equipes do resgate na rua Apiacá, localizado na parte baixa do bairro Lia Márcia, em Bom Jesus do Itabapuana. Segundo informações, o motorista de um carro teria perdido o controle da direção, possivelmente por estar sob efeito de álcool, o que resultou na colisão. Com a força do impacto, o condutor ficou preso às ferragens do veículo, sendo necessário o acionamento do Corpo de Bombeiros para realizar o resgate. Após a retirada, a vítima foi levada para o pronto atendimento do Hospital São Vicente de Paulo, onde recebeu cuidados médicos e permaneceu sob observação. Testemunhas relataram que o homem apresentava indícios de embriaguez. Depois de receber o atendimento médico, o motorista foi encaminhado para a Delegacia de Polícia Civil, onde permaneceu à disposição das autoridades para prestar esclarecimentos. O caso está sendo investigado pelas autoridades competentes. Pois é, né? Final de semana, bebedeira com carro, não dá certo, né, gente? Previsão do tempo. Gente, para hoje será um pouco mais fresco que ontem, tá? Hoje teremos sol, tá? Com algumas nuvens, podendo ocorrer chuva passageira. Somente aquele sereno. À noite, muitas nuvens, mas com tempo firme. Para hoje, 19 graus de mínima, 23 de máxima, com a sensação térmica em 22 graus. Chuva para hoje, 85% de chance, porém, pouquíssima coisa, tá? A umidade do ar, 88%. Fechando aqui a primeira edição do Transvale Notícias, retornando às 10 da manhã.
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1: Agora as previsões para Áries, Touro e Gêmeos. Signo de Áries.
2: Nascidos entre 21 de março a 20 de abril.
3: Áries, hoje pede controle da impulsividade. A vontade de resolver tudo rápido pode te levar a decisões erradas, principalmente no trabalho e nas finanças. Nos estudos, foque em uma tarefa por vez. No amor, evite discussões por orgulho e tente ouvir mais.
1: Signo de Touro.
2: Nascidos entre 21 de abril a 21 de maio.
3: Touro, o dia favorece estabilidade e segurança. Evite riscos desnecessários, principalmente com dinheiro. No trabalho, siga com o que já vem funcionando. Nos estudos, a disciplina será essencial. No amor, valorize quem está ao seu lado e fortaleça os laços.
1: Signo de Gêmeos.
2: Nascidos entre 22 de maio a 21 de junho.
3: Gêmeos, seu poder de comunicação está em destaque. Ótimo momento para resolver pendências, conversar e até fechar acordos. Nos estudos, você aprende com mais facilidade. No amor, clima leve e favorável para novas conexões e reconciliações.
1: Já já voltamos com as previsões para Câncer, Leão e Virgem.
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Muito bom, tá aí, Pele, Clis, Ferrugem, Foguete. Baú da Trans trouxe pra você Roxette. Ô, oh, saudade gostosa, 1993. Também por aqui, Léo Santana, Marquinha de Fitinha, abrindo a sequência, Henrique e Juliano.

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4: Transvale 10h38.
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13: Energia de volta, 10 horas e 43, 10 e 43. Galerinha, já, o início do resumo de novelas, já, você confere o que vai acontecer no capítulo de hoje da sua novela predileta. Daqui a pouquinho pra você, noveleiro, noveleira de plantão, já, tudo que vai acontecer, tudo que rola no capítulo de hoje da sua novela predileta. Bora, vamos que vamos. WhatsApp liberadaço pra você. 22998906671. Você pede seu som, manda seu alô. Fique à vontade. Sinta-se em casa pra participar com a gente. Chegando, Troia Véia, lembrança boa.
14: Esse

0: Atenção, noveleiros! É hora do nosso quarto bloco. E fique com o resumo de Coração Acelerado. Gael apoia Nayane após ela ser impedida de entrar no camarim de João Raul. Bara provoca Roney por ter deixado Agrado e Eduardo escaparem de seu controle. João Raul se preocupa ao saber que Nayane foi ao show. Thalita e Tino registram um acordo entre Agrado, Eduarda e Alana. Janete e Zuzu comemoram a nova fase de suas vidas. Agrado sonha com a avó Cecília. Nayane perdoa João Raul. Mercy avisa Zilá que Janete será a capa de sua revista. Meses depois, Agrado e Eduarda retornam de turnê internacional, enquanto João Raul participa do programa Viver Sertanejo. Alana apresenta a mansão das artistas.
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3: 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E o Paulo vira-se pra mulher e diz:
4: Nossa, que calor! Acho que vou lá fora lavar o carro pelado!
3: E a mulher:
5: Acho melhor você pensar melhor, senão todo mundo vai pensar que eu casei com você pelo dinheiro!
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1: Eu voltei.
2: Daí, isso é o MC Dan. Mr. Dan, perdão. Filho da Rua. Também por aqui, Xande, Harmonia, Henri Freitas. Traia Véia, Bro, Boa Lembrança, abrindo a sequência. 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
4: Transvale, 10h55.
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0: Muito bem, por aqui 11 horas em ponto, no ar, a terceira edição do Transvale Notícias. Você fica bem informado, bem informada com a gente, algumas das principais notícias do dia, de nossa região, do país e do mundo. Vamos a algumas manchetes. Homem morre atropelado por caminhonete em rodovia de Rio Bananal. Meu Deus. No Espírito Santo, tá, gente? Homem é baleado a queima-roupa ao chegar em casa em Barra de São Francisco. Inscrições abertas para cursos gratuitos da Vale, com salários de até R$ 22.200. Shakira se despede do Brasil com declaração de amor. Foi inesquecível e arrepiante. Que legal, né? Mais de 5.770 vagas de emprego abertas nesta segunda-feira no Espírito Santo. Apostos para farmacêutico, agente funerário, eletricista, ajudante de obras, padeiro, operador logístico, forneiro de padaria, entre outras chances. Dá uma pesquisada lá na Gazeta. Dá uma pesquisada na Gazeta, tá? Você vai encontrar aí as vagas direitinho, onde é todos os detalhes, tá bom? Pesquisador pedalou como entregador de aplicativos por 6 meses. Risco de vida o tempo todo. Jovem pula do segundo andar de casa para fugir do marido armado em Cariacica. Pelo amor de Deus. Motorista perde controle de carro e bate em proteção de ciclovia em Vitória. Acidente aconteceu na Avenida Leitão da Silva. O condutor disse que foi fechado por motociclista. Vereadores aprovam distribuição de Bíblias em cidade do Espírito Santo. Dinheiro do petróleo, Espírito Santo tem a pior arrecadação em uma década. Que coisa, hein? Mortes nas estradas. Espírito Santo teve o abril mais violento dos últimos 10 anos, gente. Pois é. O dado impulsionou o acumulado do quadrimestre, confirmando a tendência de que as estradas passaram a matar mais do que o crime. Pois é, gente. Sempre feriadão é isso, né? Vamos aqui às manchetes também nacionais. Semana do Trabalhador oferece serviços gratuitos em Brasília. Detalhes.
1: Feira a Semana do Trabalhador e da Trabalhadora com serviços gratuitos à população na Esplanada dos Ministérios em Brasília. A iniciativa do Ministério do Trabalho e Emprego oferece serviços gratuitos à população. Na Esplanada dos Ministérios, em Brasília, no estacionamento do Bloco F, serão ofertados, entre esta segunda-feira e sexta, serviços como emissão da nova carteira de identidade, orientações sobre direitos trabalhistas, atendimentos de saúde, perícias do INSS, oficinas, rodas de conversa e feiras. Dentro do evento, a população também terá acesso à vacinação gratuita contra a febre amarela, tríplice viral, antitetânica, hepatite B e influenza. Também haverá campanha de doação de sangue para incentivar a participação das pessoas. A programação, que vai de 4 a 8 de maio, conta ainda com atrações musicais entre meio-dia e 2 horas da tarde, uma praça de alimentação e feira de economia solidária. Além de Brasília, a Semana do Trabalhador e Trabalhadora também acontece nas capitais dos estados e os detalhes podem ser conferidos no site do Ministério do Trabalho e Emprego, da Rádio Nacional em São Paulo, Sara Kines.
0: Obrigada, Sara, pelas informações. Vamos a mais uma manchete. População de baixa renda ocupou 80% das vagas no primeiro trimestre, no primeiro bimestre de 2026. Detalhes.
2: A população de baixa renda inscrita no Cadastro Único ocupou mais de 80% dos empregos gerados em janeiro e fevereiro de 2026. Esse público preencheu mais de 300 mil vagas formais do saldo do CAGED, o Cadastro Geral de Empregados e Desempregados, no bimestre. Pelo CadÚnico, as famílias em situação de vulnerabilidade podem ter acesso a programas sociais como Bolsa Família, Minha Casa Minha Vida e o BPC. Segundo os dados, a maioria dos empregos foi preenchida por mulheres, jovens entre 18 e 24 anos, pessoas de cor parda e aquelas com ensino médio completo. O setor de serviços liderou a geração de postos de trabalho, seguido pela indústria, construção, comércio e agropecuária. No primeiro bimestre, o CAGED registrou saldo positivo de 370 mil empregos formais. Foram mais de 4 milhões e 600 mil admissões e cerca de 4 milhões e 200 mil desligamentos. Os números mostram ainda que entre os beneficiários do Bolsa Família, o saldo de empregos atingiu quase 208 mil vagas. Isso é equivalente a 56% do saldo total do país e a 69% do saldo do CadÚnico. Podem participar do Cadastro Único as famílias que vivem com renda mensal de até meio salário mínimo por pessoa. Da Rádio Nacional em Brasília, Renato Ribeiro.
0: Obrigada, Renato, pelas informações. Vamos a mais algumas manchetes por aqui.

0: Vamos a mais algumas manchetes. Prazo para regularização de título de eleitor acaba na próxima quarta-feira, dia 6. Você está com dívidas com a justiça, tem pendências aí, tem multa. Se você quer transferir o seu título, se você ainda não fez a biometria, vá procurar o cartório eleitoral, tá? Para poder resolver a situação aí, tá bom? Detalhes.
1: Acaba na próxima quarta-feira, 6 de maio, o prazo para tirar ou regularizar o título de eleitor para as eleições 2026. Se você não sabe se tem pendências junto à Justiça Eleitoral, entre na página tse.jus.br, selecione Situação Eleitoral e digite o CPF. Na mesma página, no campo Autoatendimento, é possível também solicitar pela primeira vez o título de eleitor. Mas tudo isso só até quarta-feira. O assessor de comunicação do TRE-DF, o Tribunal Regional Eleitoral do Distrito Federal, Guilherme Alves, detalha o que mais é possível fazer até lá.
2: Até o dia 6 de maio, eleitores e eleitoras, eles podem solicitar o alistamento eleitoral, que é o primeiro título. Eles podem realizar transferência de domicílio eleitoral, atualizar os dados cadastrais e regularizar a situação eleitoral. No caso de títulos cancelados, títulos suspensos e também de cadastros que ainda estão sem a biometria. Depois dessa data, o cadastro eleitoral ele fica fechado para que a gente possa, então, começar a organizar as eleições.
1: O assessor explica o que acontece com quem não regulariza a situação eleitoral.
2: Ele pode ficar impedido de votar nas eleições de 2026 e também estar sujeito a algumas restrições legais, como, por exemplo, emitir passaporte, pode ser impedido de tomar posse em cargo público, de renovar a matrícula em instituição pública de ensino e de obter a certidão de quitação eleitoral. Além disso, tem algumas outras consequências que são previstas aí em legislação.
1: Guilherme Alves lembra para quem o voto é facultativo e para quem é obrigatório.
2: O alistamento e o voto, eles são obrigatórios para pessoas alfabetizadas entre 18 e 70 anos de idade. O voto, ele é facultativo para os jovens de 16 e 17 anos, para pessoas com mais de 70 anos e também para pessoas analfabetas.
1: A Justiça Eleitoral alerta ainda que quem faz 18 anos entre o primeiro e o segundo turno, que serão nos dias 4 e 25 de outubro, é obrigado a votar no segundo turno, ou seja, tem que tirar o título. E quem tem 15 anos agora, mas terá 16 anos nos dias de votação, pode também solicitar o documento se quiser votar. Outro ponto importante, o voto em trânsito, que permite o eleitor votar temporariamente em um município diferente daquele cadastrado no registro eleitoral. Neste caso, o prazo para solicitação não termina 6 de maio, como explica o assessor de comunicação do TRE-DF, Guilherme Alves.
2: Tem um calendário próprio para isso, então ele não encerra com o fechamento do cadastro eleitoral. O prazo para cadastro de voto em trânsito neste ano, para as eleições de 2026, é de 20 de julho até 20 de agosto, tanto para o primeiro quanto para o segundo turno ou para os dois turnos.
1: Algumas solicitações e pendências que são resolvidas com a Justiça Eleitoral, como o registro de biometria ou regularização de título cancelado, exigem a presença obrigatória do eleitor no cartório eleitoral, que pode cobrar agendamento prévio. Então, antes de se deslocar, verifique no site do Tribunal Regional Eleitoral do seu estado se esse é o seu caso. tre-sigla-do-estado.jus.br. Da Rádio Nacional em Brasília, Oussama El Ghauri.
0: Obrigada, Oussama. Vamos a mais uma manchete. Governo reconhece situação de emergência em cidades do Pernambuco e Paraíba. Detalhes.
3: O governo federal reconheceu na noite deste domingo a situação de emergência em municípios de Pernambuco e da Paraíba, afetados pelas fortes chuvas do final de semana. O ministro da Integração e do Desenvolvimento Regional, Valdez Góes, se reúne nesta segunda-feira com os governadores dos dois estados para acelerar o apoio às cidades afetadas. No Recife, o ministro e o secretário nacional de Defesa Civil, Volney Wolff, se encontram pela manhã com a governadora pernambucana Raquel Lira. À tarde, a comitiva do Ministério da Integração segue para João Pessoa para conversar com o governador paraibano Lucas Ribeiro. Neste domingo, a Defesa Civil Nacional reconheceu a situação de emergência nos municípios de Timbaúba, em Pernambuco, e Bahia, na Paraíba. O plano de trabalho aprovado é de um repasse de mais de R$1.100.000 para ações de emergência. Equipes da Defesa Civil Nacional permanecem em Pernambuco desde o final de semana e uma nova equipe foi enviada para a Paraíba. Em Pernambuco, 27 cidades decretaram situação de emergência por causa das chuvas. Os impactos mais graves foram em Recife, Olinda, Paulista, São Lourenço da Mata, Goiânia, Igaraçu e Abreu e Lima. São quase 5 mil desalojados, 2.300 desabrigados e 5 mortes por causa de alagamentos, inundações e deslizamentos de terra na região metropolitana e na zona da mata. Na Paraíba, 13 municípios emitiram decretos de emergência. São mais de 2.200 desalojados, mais 700 desabrigados e 2 pessoas morreram por lá. O INMET mantém aviso de perigo potencial válido até a noite de terça-feira por causa do acumulado de chuva na faixa litorânea que vai de Alagoas até o Ceará. Ainda segundo a previsão do tempo, há a possibilidade de novas ocorrências por causa da umidade do solo e do nível dos rios. Da Rádio Nacional em São Luís, Gabriel Correa.
0: Obrigada, Gabriel, pelas informações. Vamos falar aqui, né, do Arrascaeta, gente. Pois é, Arrascaeta fraturou a clavícula, né? E vai ficar fora, né? Pode ficar fora da Copa do Mundo, né? Detalhes.
4: Destaque da Copa do Nordeste: no clássico, Fortaleza venceu o Sport por 2-0. Copa Sul-Americana, o Atlético Mineiro, até o momento, o único clube brasileiro a ser derrotado nessas competições. Perdeu para o Cienciano no Peru por 1-0. Palestino do Chile e Grêmio ficaram no 0-0. Pela Copa Libertadores da América, o Mirassol venceu em casa, no interior paulista, ao Always Ready da Bolívia, 2-0. Cerro Porteño do Paraguai e Palmeiras no Paraguai ficaram no 1-1. E na Argentina, o Estudiantes empatou com o Flamengo em 1-1. Nesse jogo, o Arrascaeta teve uma fratura na clavícula, foi operado hoje no Rio de Janeiro e a previsão é de 45 dias. Isso é previsão das mais otimistas. O Arrascaeta está fora do Flamengo, não joga o clássico de domingo contra o Vasco e provavelmente corre o risco de não disputar a sua última Copa do Mundo pelo Uruguai. Da equipe de esportes da Rádio Nacional, André Luiz Mendes.
0: Obrigada, André Luiz, pelas informações. Fechando aqui a terceira edição do Transvale Notícias, retornando amanhã a partir das 9.
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1: 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Chegando Tony Salles e a Panameira, agora 11h16.

0: confusão e vai parar na delegacia. Situação explorada por Bruno, que chama a imprensa para expor a família. Ele exige metade da fortuna dos Lombardo e o divórcio de Maria José, em troca de silêncio. Roberto suspeita que o casamento falso foi um plano de Bruno e que Mário Aguirre não existe. Pressionados por advogados, Vitória e Alessandro tentam evitar escândalo. Vitória dá liberdade para o filho decidir e acusa Bruno de agir por ambição. Mauro e Ulisses planejam encontrar alguém para se passar por Mário Aguirre, enquanto Alessandro relata as ameaças a Maria José.
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8: Beleza, beleza! 11 horas e 28, manda bom dia, galera lá na confecção. Alô, Claudiana, Aline, toda a turma, bom dia, bom dia! Obrigada pelo carinho da audiência. 11h28, já já tem mais resumo de novelas. Já já você confere aí tudo que irá rolar no capítulo de hoje da sua novela predileta. Simone Mendes, ao vivo pra você, Me Ama, Me Larga.

0: Segura essa, noveleiros! Chegamos no terceiro bloco, com o um resumo de A Nobreza do Amor. Chinua e Dumi temem represálias de Jindal após a fuga de Omar. Virgínia decide marcar o noivado no mesmo dia da inauguração do ateliê de Alika, também chamada de Lúcia. Jindal lidera as buscas pelo fugitivo. Dumi encontra Omar e o mantém escondido dos soldados, com a ajuda de Akin. Onildo estranha o conhecimento de Alika sobre uma santa estrangeira. Niara e Maria Helena cobram Bartô pela reforma da escola. Jindal ameaça Burak, mas Dumi assume a responsabilidade para protegê-lo.
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2: Transvale 11:32.
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0: Tá aí, Ivete Sangalo, chão de harmonia, Oxente é o verão. Simone Mendes, a poderosa, me amo, me larga, 11h35, tem break, tem reta final, já, a última parte.
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2: Transvale 11:37.
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0: E chegamos ao último bloco, noveleiros. Fique com o resumo de Três Graças. Lena e Herculano são presos. Arminda impede Gerluce de se aproximar da neta e coloca a criança em risco. Perete atira na direção de Paulinho. Raul evita um acidente e salva a filha. Juquinha prende Arminda, enquanto Samira consegue fugir. Joaquim se emociona ao saber que Gerluce está com a bebê. Arminda pede ajuda a Perete para sair da cadeia. Bagdá descobre com o pastor Albérico que Samira matou Jorginho e jura vingança. Joelle confronta a Lena.
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2: Trisvale, 11:46.
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1: Muito bom, muito bom! Tá aí, Grupo Menos é Mais, Promessas de Vidro. A nova do Belo pode ir, muito bom. 11h49, a minha participação ficando por aqui, agradecendo o carinho da sua audiência, bom demais. Amanhã tem mais, hein? A partir das 8 da manhã, tamo por aqui, conto com vocês do outro lado, combinado? Então tá. Ótima tarde pra você e todos os seus. Fica com Deus, tô indo com ele. E até amanhã, se Deus quiser. Beijo grande, tchau.

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0: Vale 11h56.
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3: Antes do preparo de carnes de aves, deixe pelo menos uma hora em água com rodelas de limão, vinagre e sal para tirar o cheiro.
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3: Aí, meu compadre. Vou falar pra ela agora. Agora.

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0: Quem é o rei da horta? O rei polho.
4: Oi, gente.

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3: Transvale, meio-dia e 38.
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3: Transvale, meio-dia e 40.
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0: Transvale, 12:57.
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0: Transvale, 12:59.
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0: Feira maravilhosa, tá começando mais um programa que é líder absoluto em toda a cidade. Tá todo mundo ouvindo, tá todo mundo grudado com Alô Tocaí. Já tem gente na linha. Alô, alô, alô.
1: Meu nome é Jussara. Tô aqui no meu trabalho também, na igreja IECG em Campo Grande. Obrigada, tenha um bom dia.
0: Opa, obrigado. Obrigadão pela tua companhia.
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1: Ai, é tão engraçado.
2: Risadinha.
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4: Por que um homem não pode ter bom caráter e ser inteligente ao mesmo tempo? Porque assim ele seria uma mulher.
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1: Transvale 1:24.
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0: Isso é Alô Tocaí, uma sequência melhor do que a outra, não sai daí, daqui a pouco você manda mais aí, ó. Ei, locutor, toca aí!
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2: Transvale, 1h44.
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0: melhor esse programa. Alô, toca aí, o seu pedido é uma ordem, vai ligando, vai participando, vai ligando. Alô, toca aí, alô, toca aí.
1: Vocês precisam admitir alguma coisa.

Valeu, turma! Com essas e outras, a gente encerra mais uma semana do Alô Tocaí. Fica triste, não. É, tá chegando o fim de semana aí pra você curtir. Você sabe, se beber não dirige, né? Se dirigir, não beba. É, coloque Deus à frente de tudo, que com ele tudo tá certo. Fica com Deus e até segunda!

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0: Transvale 2 e 4.
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2: Opa, como é que você tá? Tudo bem? Bom final de semana. A semana foi bacana, né? Já estamos na sexta-feira e eu quero que você tenha um fim de semana espetacular com tudo de bom que você tem direito, viu? O Super Hits já vai começar e sucesso é o que não vai faltar, hein? Combinado? Vamos juntinhos? Posso contar com você? Super Hits no ar!

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3: Deu tempo de tomar aquela aguinha? Muito bem, já estamos de volta com a nossa programação e eu sei que você vai adorar mais essa parte, com grandes sucessos aqui na sua rádio.
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2: Transvale, 2:42.
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Deu tempo de tomar aquela aguinha? Muito bem, já estamos de volta com a nossa programação e eu sei que você vai adorar mais essa parte, com grandes sucessos aqui na sua rádio.

0: Muito obrigado.
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3: Querida pelo Brasil inteiro, duas pessoas que eu tenho uma consideração infinita, e com certeza, tudo que eu tô vivendo hoje eu devo a essas duas pessoas. Por favor, uma salva de palmas! Com você, Jorge e Matheus!
4: Oi! Boa noite!
3: Bom, nego! Seja bem-vindo, sabe aí.
4: E aí, nego? Legal,
3: galera?
4: E aí?
3: Bom?
4: Tudo bem, gente? Bonito, hein, cara? Bonito demais, bicho.
3: Seja bem-vindo ao Boteco do Gustavo Lima.
4: Obrigado, cara.
3: Fica à vontade.
4: Tem uísque nesse boteco?
3: Tem uísque, tem cachaça, tem cerveja.
5: Tudo bem com vocês aí, gente?
4: Vamos lá.
3: Olha, amor.
6: Essa eu sei.
3: Olha, amor.

0: Salva de palmas, Jorge
1: Matos. 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
2: Pessoal, vou dar uma paradinha na programação, vamos ouvir as mensagens dos nossos parceiros, mas é super rápido e eu já volto com muito mais música. Já já estamos de volta, não saia daí.

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1: Legal, tivemos as mensagens dos nossos parceiros de programação e já estamos de volta com muito mais música.
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0: Paulo Natan, Israel Rodolfo, obrigado.
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3: E essa aqui é do nosso eterno e saudoso Gabriel Diniz. Pensa numa canção bonita.

Tá na hora do intervalo, mas é sempre muito rápido. É o tempo de você tomar uma aguinha, um cafezinho e a gente já volta com muito mais música e na melhor programação, é claro, né? Não saia daí, eu já volto.

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0: A gente vai dar uma paradinha rápida em nossa programação, mas não saia daí. Daqui a pouquinho voltamos com muito mais pra você.
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2: Essa é a nossa música, meu pai.

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0: Transvale 3:43.
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você sabe que eu não minto para você, né? Eu falei que seria um intervalo rapidinho para você não perder tempo. Combinado? Já voltamos com a melhor programação.

passou muito rápido, já está terminando o nosso programa de hoje. Eu quero agradecer a você pela audiência, você que ficou comigo o tempo todo aqui na sua rádio, né? Ouvindo as músicas, participando, e você que indica a nossa programação para os seus amigos. A nossa audiência está subindo cada vez melhor, graças a você e ao seu carinho. Até a próxima!

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2: Risadinha! Oh, é tão engraçado!
1: Risadinha!
3: Risadinha do
4: A sala de aula, a professora solicita.
5: Mariazinha, analise a frase. Há uma mulher olhando pela janela. É singular ou plural?
1: Singular!
4: Responde Mariazinha.
5: Muito bem. Agora você, Joãozinho. Há várias mulheres olhando pela janela. O que é?
4: E o Joãozinho responde no ato.
1: Sou a professora!
3: Porque acabou de ouvir e já

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3: Transvale 4:41.
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0: Quem nunca passou por um drama de amor? 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
1: Eis a tira do meu vidro.
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3: Johnny Crazy por aqui na sua melhor companhia. Hit Sertanejo também, cowboys e cowboys de plantão. Tamo junto.
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0: Quem gostou, bota a mão pra cima e faz muito barulho. 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

0: gostou, faz muito barulho, bebezada! 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
1: Deus abençoe vocês, cara.
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1: Mais um bloco incrível passou na sua timeline do Hit Sertanejo. Daqui a pouco o Johnny tá voltando com muito mais som bacana pra você, amante do som sertanejo. Amante do Hits, Hits Sertanejo, aqui na sua primeira.
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7: Que legal estar contigo com o Hit Sertanejo, a sua melhor playlist do modão, rústico, bruto, sistemático, as relíquias, sertanejo universitário, as novidades, tudo em um só lugar. Tem mais, hein? Vem com a gente, aumenta o volume.
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1: Mais um bloco incrível passou na sua timeline do Hit Sertanejo. Daqui a pouco o Johnny tá voltando com muito mais som bacana pra você, amante do som sertanejo. Amante do Hits, Hits Sertanejo, aqui na sua primeira.
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7: De volta, Johnny, e o seu hit sertanejo, mais um bloco legal e a sua participação, vai rolar aqui a participação dele, dela, e você ligadinha com a primeiríssima no melhor programa sertanejo do Brasil, Hit Sertanejo, se liga!
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1: Opa, finalizamos mais uma terça-feira, mais um Hit Sertanejo. Voltamos amanhã quartita com você ligadinho com a gente. Obrigado pela audiência, pela companhia. Jantei, fui nessa, tchau, tchau.

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0: Estamos chegando com o Jornal é Notícia. A partir de agora, tem informação no seu rádio. Sejam bem-vindos.
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2: O governo federal voltou a discutir nesta semana novas medidas para estimular a economia e tentar controlar a inflação. Entre as propostas estão ajustes em programas sociais e incentivos para setores estratégicos, como indústria e construção civil. Nos bastidores, a equipe econômica avalia que o crescimento ainda está abaixo do esperado e busca alternativas para acelerar a atividade. A expectativa é que anúncios oficiais sejam feitos ainda nos próximos dias.
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2: O dólar teve mais um dia de oscilação no Brasil, refletindo incertezas no cenário internacional e decisões de juros nos Estados Unidos. Investidores seguem atentos a qualquer sinal vindo do exterior. Especialistas apontam que essa instabilidade pode impactar diretamente preços de produtos importados e combustíveis, o que acaba chegando ao bolso do consumidor brasileiro.
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2: Fortes chuvas atingiram diversas regiões do país, provocando alagamentos, deslizamentos e transtornos para moradores. Equipes de resgate foram acionadas em vários estados. Autoridades alertam que o volume de chuva pode continuar elevado nos próximos dias e recomendam que a população evite áreas de risco e fique atenta aos avisos da Defesa Civil.
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3: Uma grande operação policial foi realizada em vários estados com foco no combate ao crime organizado. Mandados de prisão e busca foram cumpridos. Segundo as investigações, o grupo atuava em tráfico de drogas e lavagem de dinheiro. A ação mobilizou centenas de agentes e resultou na apreensão de armas e dinheiro.
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4: O Ministério da Saúde emitiu um alerta para o aumento de casos de doenças respiratórias, principalmente com a chegada de mudanças no clima em várias regiões do país. A recomendação é reforçar cuidados básicos, como vacinação, uso de máscara em locais fechados quando necessário e atenção redobrada com crianças e idosos.
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5: Algumas redes de ensino começaram a revisar o calendário escolar por causa de eventos climáticos e ajustes administrativos. A medida pode afetar datas de provas e férias. Secretarias informaram que qualquer alteração será comunicada com antecedência para evitar prejuízos aos alunos e professores. A medida pode afetar datas de provas e férias.
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6: O cenário internacional segue tenso, com conflitos e disputas políticas elevando o nível de preocupação entre países. Reuniões diplomáticas estão sendo realizadas para tentar conter a situação. Analistas avaliam que o momento exige cautela, já que qualquer decisão pode gerar impactos econômicos e políticos em escala global.
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7: Já estão em vigor as novas regras da Agência Nacional de Saúde Suplementar para fiscalização dos planos de saúde. O novo modelo quer agilizar a análise das reclamações, a fiscalização e incentivar as operadoras a cumprirem as regras para melhorar a qualidade dos serviços. Segundo a ANS, isso significa combinar ações de orientação, prevenção e punição com multas que podem chegar a R$1 milhão por determinação descumprida. A nova norma também atualiza os tipos de infração previstos e revisa os valores das multas com elevação gradual de até 170% em relação aos valores atuais. Por exemplo, antes a negativa de cobertura tinha multa de R$80 mil por conduta. Agora, o valor é de R$108 mil, chegando a R$216 mil a partir de janeiro de 2028. A agência ainda vai continuar recebendo as reclamações dos beneficiários e notificando as operadoras para resolver os problemas de forma mais rápida. Mas agora, uma parte das queixas será analisada de forma individual e terá 45 dias para conclusão. A outra vai identificar problemas que se repetem e orientar ações mais amplas de fiscalização. Dessa forma, de acordo com a ANS, é possível responder mais rapidamente aos beneficiários, evitar o acúmulo de processos e utilizar melhor seus recursos. Da Rádio Nacional em Brasília, Oussama El Ghauri.
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8: O novo Desenrola será lançado nesta segunda-feira com uma novidade: o uso de até 20% do FGTS para pagar dívidas. O anúncio foi feito pelo presidente Lula durante pronunciamento em cadeia de rádio e televisão em alusão ao Dia do Trabalhador. E Lula chamou a atenção para um ponto importante: quem aderir ao novo Desenrola Brasil ficará bloqueado por um ano em todas as plataformas de apostas online.
9: O que não pode é renegociar a dívida e continuar perdendo dinheiro apostando em bet. Por isso, quem aderir ao novo Desenrola Brasil ficará bloqueado por um ano em todas as plataformas de aposta online.
8: De acordo com as informações do governo, poderão ser negociadas dívidas de cartão de crédito, cheque especial, crédito pessoal, entre outras. Os descontos dos débitos ficarão entre 30% e 90% e os juros de, no máximo, 1,99% ao mês. Nesta semana, o ministro da Fazenda, Dario Durigan, se reuniu com representantes de bancos para tratar do novo desenrola. Ele afirmou que o governo exigiu que fossem cobradas taxas de juros mais baixas para o novo programa de renegociação de dívidas.
10: O que a gente está exigindo é que haja uma taxa de juros muito menor do que a praticada nesses três segmentos, que são créditos caros que as pessoas têm que tomar no Brasil. Tanto o cartão de crédito, quanto o crédito pessoal sem garantia, quanto o cheque especial. Então você está falando de taxa de juros que variam aí de 6% a 10% ao mês. A gente vai chegar a descontos de até 90% nesse programa.
8: Na primeira edição do Desenrola, em 2023, cerca de 15 milhões de pessoas renegociaram mais de 53 bilhões de reais em débitos. Segundo dados do governo, a redução da inadimplência chegou a 8,7% para quem ganha até 2 salários mínimos ou estava inscrito no CadÚnico para programas sociais. Da Rádio Nacional em

0: Não é que a eleição ocorra ainda na manhã desta segunda-feira. Concorrem ao cargo 5 chapas de diferentes partidos, todas aprovadas pela Assembleia. A chapa número 1 tem como candidato a governador William Bittar Barroso dos Santos, do PSDB, e como vice João Ricardo de Melo e Lima, do Partido Liberal. A chapa número 2 é formada por Roberto Maia Cidade Filho, do União Brasil, para governador, e Serafim Fernandes Correa, do PSB, como seu vice. Na chapa número 3, Cícero José de Lima Alencar, do Democracia Cristã, para governador, ao lado de Roquilane, do mesmo partido, como vice. Já a quarta chapa apresenta Sérgio Augusto Coelho Bezerra, do Novo, como candidato a governador, com Aldricléa Viana Frota, também do Novo, para o cargo de vice. Fechando com a chapa número 5, composta por Daniel Fabiano Soares de Araújo, candidato a governador, e Daiane de Jesus Dias Araújo, como vice-governadora, ambos filiados ao PT. Segundo as regras, será eleita em primeiro turno a chapa que obtiver maioria absoluta dos votos dos deputados estaduais. Caso nenhuma candidatura alcance esse número, será realizado o segundo turno entre as duas chapas mais votadas. Na segunda votação, vencerá a chapa que obtiver maioria simples, respeitado o quórum mínimo da maioria absoluta dos parlamentares. Em caso de empate, uma nova votação será convocada para esta terça-feira. Permanecendo a igualdade, será considerada eleita a chapa cujo candidato a governador seja mais idoso. As renúncias do governador Wilson Lima, do União Brasil, e do vice Tadeu de Souza, do Progressistas, para concorrerem a outros cargos nas próximas eleições, abriram uma prerrogativa prevista na Constituição Federal quando ocorre a vacância dos dois cargos simultaneamente, o que obriga a realização de uma eleição indireta pelo Legislativo Estadual para a escolha de um governo tampão que deve ocupar os cargos de governador e vice até o fim do ano. Da Rádio Nacional em São Luís, Madison Euler.
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2: A Petrobras bateu recorde de produção de petróleo e gás nos primeiros 3 meses deste ano. De acordo com a estatal, a produção chegou a 3.200.000 barris de óleo equivalente por dia, considerando óleo, líquido de gás natural e gás natural. O número representa uma alta de quase 4% em relação ao trimestre anterior e 16% a mais na comparação com o primeiro trimestre do ano passado. A Petrobras afirmou que o resultado positivo foi impulsionado pela manutenção da produtividade e da eficiência operacional nos campos, além da redução de perdas. Outro fator foi o início da operação de 10 novos poços, sendo 7 na bacia de Campos e 3 na bacia de Santos. A empresa registrou aumento também no refino. A produção de derivados cresceu 6,7% e chegou a 1 milhão e 800 mil barris por dia, com destaque para diesel, querosene de aviação e gasolina, que juntos representam mais de 2/3 desse volume. Com a maior produção, a importação desses produtos foi reduzida, ressaltou a petroleira. Os resultados são divulgados em um momento de tensão no mercado internacional, em que a guerra no Irã atrasa a produção e distribuição de petróleo e gás no mundo. Da Rádio Nacional em Brasília, Gabriel Brum.
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1: Transvale, 6:28.
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1: Transvale, 6:31.
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0: A inteligência artificial continua avançando rapidamente e ganhando espaço em diversas áreas, como saúde, educação e comunicação. Empresas investem pesado em novas ferramentas. Especialistas destacam que, apesar dos benefícios, o crescimento da tecnologia também levanta debates sobre segurança, empregos e regulamentação.
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0: A preservação ambiental voltou ao centro das discussões, com novos dados sobre desmatamento e mudanças climáticas. Organizações cobram ações mais efetivas. O governo afirma que tem reforçado a fiscalização, mas especialistas pedem medidas mais rápidas para conter os impactos ambientais.
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0: Há discussões sobre possíveis mudanças nas tarifas de energia elétrica, o que pode impactar diretamente o consumidor nos próximos meses. A definição depende de fatores como o nível dos reservatórios e custo de geração, que seguem sendo monitorados pelas autoridades.
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0: Os preços dos combustíveis voltaram a subir em algumas regiões do Brasil, gerando preocupação entre motoristas e transportadores. O aumento acompanha variações no mercado internacional e custos de produção. Especialistas alertam que esse reajuste pode impactar diretamente o preço de alimentos e outros produtos, já que o transporte rodoviário é responsável por grande parte da distribuição no país.
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0: Diversos países registraram fenômenos naturais nos últimos dias, como ondas de calor intenso e tempestades fora do padrão para esta época do ano. Cientistas acompanham a situação de perto. De acordo com especialistas, esses eventos estão ligados às mudanças climáticas e tendem a se tornar mais frequentes, exigindo ações globais para reduzir os impactos no planeta.
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2: O Brasil definiu limites para benefícios tarifários a produtos comercializados entre o Mercosul e a União Europeia. Esses limites, chamados de cotas tarifárias, são quantidades máximas de algumas mercadorias que podem ser importadas ou exportadas com imposto reduzido ou até zerado. Volumes que ultrapassarem essas cotas também podem ser comercializados, mas sem o benefício tarifário. Segundo o governo, as cotas abrangem cerca de 4% do total das exportações brasileiras e apenas 0,3% das importações. Na prática, os percentuais indicam que a maior parte do comércio entre Mercosul e União Europeia vai acontecer sem limite de quantidade, com redução ou eliminação integral de tarifas. Do lado brasileiro, entram nas cotas de exportações produtos considerados estratégicos, como carne, açúcar, etanol, arroz, milho, mel, ovos e bebidas como a cachaça. Nas importações, aparecem itens como automóveis, laticínios, alho, chocolates e produtos de confeitaria. De acordo com o governo federal, a divisão das cotas entre os países do Mercosul ainda está em negociação. Até a definição conjunta, cada país segue com seus próprios procedimentos, sem mudança nos volumes negociados nem no acesso aos benefícios do acordo. Por enquanto, o acordo está em vigor provisoriamente. Isso porque o Parlamento Europeu resolveu levar o tratado à justiça para avaliar incompatibilidades ou possibilidades de perdas, principalmente para o setor agrícola de países da Europa. Da Rádio Nacional em Brasília, Oussama El Ghauri.
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2: O Ministério Público do Rio de Janeiro denunciou à justiça o traficante Márcio Santos Nepomuceno, o Marcinho VP. Também foram denunciados Márcia Gama Nepomuceno, esposa de Marcinho VP, e o seu filho Mauro Nepomuceno, conhecido como Oruan, e mais 9 pessoas. Para o Ministério Público, o grupo atua no tráfico de drogas em comunidades cariocas, com influência de Marcinho VP sobre o Comando Vermelho, mesmo preso há 20 anos. Ele está no Presídio Federal de Segurança Máxima em Campo Grande, em Mato Grosso do Sul. E a gestora financeira dele seria a própria mulher, Márcia Nepomuceno. Segundo as investigações, ela recebia dinheiro em espécie de outros traficantes do Comando Vermelho e ocultava os valores comprando e administrando lojas comerciais, imóveis e fazendas. Já Oruan, segundo o MP, recebia o dinheiro ilícito e usava a carreira musical para camuflar a origem do valor obtido nas atividades criminosas. Todos foram alvos de busca e apreensão pela Polícia Civil e agora podem responder pelos crimes de organização criminosa e lavagem de dinheiro. Com informações da Agência Brasil, da Rádio Nacional em Brasília, Oussama El Ghauri.
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3: 4 pessoas morreram por causa das fortes chuvas que caíram em Pernambuco, 2 delas em Olinda e outras 2 na capital Recife, que também registra 5 pessoas feridas. A informação foi atualizada pela Defesa Civil do Estado, que registra um total de 1.096 desabrigados e 1.094 desalojados. Pelo menos 8 municípios foram atingidos. Goiânia, um dos municípios mais afetados por inundações, tem 994 desalojados e 146 desabrigados. Em Recife, são 671 pessoas desabrigadas e em Olinda, 170. Camaragibe, Igaraçu, Limoeiro, Paulista e Timbaúba também sofreram com as intensas chuvas desses 2 dias. Segundo o governo do estado, foram distribuídos 637 colchões, 764 lençóis, 246 kits de limpeza e 146 kits de higiene. A Defesa Civil local informa que faz o monitoramento das áreas de risco e está alertando a população para a continuidade das chuvas e a importância de seguir as orientações das autoridades para garantir a segurança de todos. Já o governo federal determinou apoio imediato às autoridades locais por meio do Ministério da Integração e do Desenvolvimento Regional. As medidas incluem o reconhecimento da situação de emergência e o envio de equipes técnicas às regiões atingidas. O Ministério da Saúde também colocou a Força Nacional do SUS em prontidão para reforçar o atendimento às vítimas. Da Rádio Nacional em Brasília, Oussama El Ghauri.
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João Guilherme abriu o coração ao falar sobre seus relacionamentos do passado e como lidou com a exposição ao longo dos anos. Em entrevista a um podcast, o ator relembrou namoros com Larissa Manoela e Jade Picon, destacando que, principalmente no início da carreira, viveu uma super exposição intensa nas redes sociais, o que acabou gerando muitos problemas e pressão na vida pessoal. Ao comentar o relacionamento mais recente com Bruna Marquezine, ele revelou que amadureceu e passou a valorizar mais a privacidade. Segundo João, a atriz já tinha essa visão e o ajudou a entender a importância de preservar o que é íntimo, evitando expor demais a relação. Ele concluiu dizendo que, hoje, acredita que manter o relacionamento longe dos holofotes é uma das formas mais importantes de proteger o amor e a conexão do casal. Lauren Prota abriu o coração nas redes sociais ao falar sobre os desafios que tem enfrentado na reta final da gestação do segundo filho. Já no oitavo mês de gravidez, a dançarina contou que está com dificuldades até para dormir e realizar tarefas simples do dia a dia, destacando o cansaço e o desconforto típicos dessa fase mais avançada. Além disso, ela também revelou que os enjoos voltaram com força, o que tem afetado até sua rotina de treinos e disposição. Mesmo diante das dificuldades, Lori mostrou determinação e afirmou que segue firme nesse momento, dividindo com os seguidores tanto os desafios quanto a expectativa pela chegada do bebê. Isabelle Nogueira negou qualquer intenção de entrar na política e colocou um ponto final nos rumores sobre uma possível candidatura nas próximas eleições. A ex-BBB afirmou que esse não é o caminho que pretende seguir e reforçou que seu foco continua sendo outro, mesmo com o nome dela sendo comentado nos bastidores. Durante a conversa, Isabelle destacou que sua principal missão hoje é valorizar e divulgar a cultura amazonense, especialmente por meio do Boi Garantido, onde atua como cunhã poranga. Ela deixou claro que quer continuar contribuindo com o festival e afirmou que ainda se vê por muitos anos ligada ao boi, fortalecendo sua trajetória dentro da cultura popular do Amazonas.

nobreza do amor. Chinua e Dumi temem represálias de Jindal após a fuga de Omar. Virgínia decide marcar o noivado no mesmo dia da inauguração do ateliê de Alika, também chamada de Lúcia. Jindal lidera as buscas pelo fugitivo. Dumi encontra Omar e o mantém escondido dos soldados, com a ajuda de Akin. Onildo estranha o conhecimento de Alika sobre uma santa estrangeira. Niara e Maria Helena cobram Bartô pela reforma da escola. Jindal ameaça Burak, mas Dumi assume a responsabilidade para protegê-lo. Coração acelerado. Gael apoia Nayane após ela ser impedida de entrar no camarim de João Raul. Bara provoca Roney por ter deixado Agrado e Eduardo escaparem de seu controle. João Raul se preocupa ao saber que Nayane foi ao show. Thalita e Tino registram um acordo entre Agrado, Eduarda e Alana. Janete e Zuzu comemoram a nova fase de suas vidas. Agrado sonha com a avó Cecília. Nayane perdoa João Raul. Mércia avisa Zilá que Janete será a capa de sua revista. Meses depois, Agrado e Eduarda retornam de turnê internacional, enquanto João Raul participa do programa Viver Sertanejo. Alana apresenta a mansão das artistas. Três graças. Lena e Herculano são presos. Arminda impede Gerluce de se aproximar da neta e coloca a criança em risco. Ferete atira na direção de Paulinho. Raul evita um acidente e salva a filha. Juquinha prende Arminda, enquanto Samira consegue fugir. Joaquim se emociona ao saber que Gerluce está com a bebê. Arminda pede ajuda a Ferete para sair da cadeia. Bagdá descobre com o pastor Albérico que Samira matou Jorginho e jura vingança. Joelle confronta a Lena. 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
6: O cara pergunta pra mulher:
7: querida, quando eu morrer, você vai chorar muito?
8: Claro, querido, você sabe que eu choro por qualquer besteira.
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